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2: 5 horas e 57 minutos.

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1: 6 horas e 15 minutos.

0: vá pro inferno.
1: Seis horas e 48 minutos.

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2: 7 horas e 26 minutos.

0: Obrigado.
1: Cento e quatro.
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0: Valeu, gente.
1: Obrigada.
2: 8:46.
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2: 9 horas e 1 minuto. 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

0: Cortó.
1: Esse é irado. Esse é um dos mais legais, eu acho. É isso aqui, ó. Vamos até aqui.
2: Vai trocar o carro?
1: Vai.
2: Vamos lá, Jack. Quebra tudo. Fica aí.

Vamos mais uma, galera. Agora valendo. Não para.

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0: Obrigado, GD.
1: Obrigado a você, Cidadão.
0: Bom demais.
1: Tamo junto, hein?
0: Parabéns, sucesso.
2: É, Senhor, é bem assim. 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

É tão bonzinho um samba numa sala de reboco. Ainda mais quando a gente tá dançando com a danada que a gente gosta dela. O negócio é assim: caboclo vai casar. Então, ele resolve convidar os companheiros pra ajudar a fazer a casinha dele. E lá na feira, ele se desocupa mais cedo e vem esperar os companheiros cá na ponta da rua, naquela bodega onde ele costuma guardar a faca dele. Os companheiros vão aparecendo, ele vai fazendo os convites. Pois é, colega, vou dar uma casada, já falei com o padre, vai ser de hoje a 8 dias. Vou fazer minha casinha amanhã. Estou convidando os amigos para me ajudar. Já encostei o material, cipó, caipa, as varas, o barreiro já está encaminhado. Vou matar um bode, fazer um pirão para a gente almoçar. Se a gente fizer a casa amanhã, se ela ficar pronta, de noite mesmo a gente dança nela, porque é para ir encaicando o chão da sala. Prático, né? Ha! E de noite tá todo mundo lá. E eu, a minha cooperação foi tocar. Mas eu fui recompensado, que na hora da dança, tô vendo uma mulher diferente lá no meio das outras. Mulher alta, lazarina, morena, duas fulô no cabelo. Quem será aquela? Será a Carolina? Aí eu pedi ao meu primo Arcermo para tocar uma coisinha. Cheguei perto dessa mulher e meti um piscilone nela. Vai me ser aqui a Carolina? Sabe o que, que ela fez? Acho que sou. Quer dançar mais eu?

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0: Bom dia, ouvintes do programa Vida de Mulher. Bom dia a vocês, mulheres, que com certeza estão sintonizadas conosco pela FM Comunitária de Independência no programa Vida de Mulher. A vocês também que estão sintonizados pelo Facebook, pela rádio web e pela transmissão do radinho, viu? Você que está aí na cozinha fazendo seu almoço, você que está lavando roupa, você que está na labuta, né, do dia a dia. Nosso bom dia especial. Um abraço a você que está no comércio, a você que está aí fazendo a sua feira. Nosso bom dia, nosso abraço. Aguardamos aqui a sua audiência e a sua participação. Bom dia, Mara. Bom dia também, Josiel, aqui na mixagem, né? Ele que todos os sábados está conosco, conduzindo aqui a parte técnica do programa Vida de Mulher. Bom dia, Mara Lília, falando diretamente da Rádio Maravilha de Crateús. Bom dia. Bom, enquanto Mara liga, né? Mara? Pois bem, então, Mara está sem conseguir se conectar conosco, né? Mara, bom
1: Oi,
0: dia.
1: Rosa.
0: Oi, Mara. Você tá?
1: Agora sim, né?
0: Ah, tá certo. Agora eu tô ouvindo
1: Agora
0: sua
1: sim,
0: voz.
1: com meu terceiro bom dia.
0: Pois é, Mara. Nosso programa hoje, né? Novamente aqui, hoje sábado, hoje 26 de setembro de 2026.
1: Então, por aqui, um abraço para você, o Jociel e nosso convidado, né? Que tá.
0: Estou aguardando, viu, Mara? Aguardando aqui
1: Tá por
0: nossa
1: aqui chegando,
0: convidada,
1: né?
0: que
1: Tá
0: deve.
1: para chegar e trazer mais um sábado de muitas conversas aqui para os nossos ouvintes.
0: Isso, Mara. Então, nós temos aqui dois, assim, temas super importantes do programa Vida de Mulher. Um tema, né? A gente vai continuar aquela série, né, Mara, que nós lançamos aqui no programa, de conteúdos voltados para a participação das mulheres na política, né? Participação, direitos e enfrentamento também à violência de gênero. Porque aí nós convidamos também a coordenadora da Casa da Mulher de Crateús, né, que lá recebeu a casa equipada, e a gente vai conversar com ela. Enquanto isso, ela está chegando por aí, está vindo pelo caminho, tá? E estamos aguardando. Mas enquanto isso, né, Mara, a gente fala do nosso tema, que é justamente a participação feminina na política. E quando se fala em política, né, Mara, a gente quer dizer que não é só a política partidária, mas política é tudo aquilo que se relaciona ao bem comum. E o que é o bem comum? É aquela luta permanente pelo direito à saúde, à educação, à segurança, o saneamento básico, à moradia, alimentação, tudo aquilo que nos dá vida digna, né? Então, quando nós colocamos essa série, vários conteúdos falando da importância da mulher assumir os cargos de liderança, os cargos de decisões, quer dizer que é tanto na política partidária como também na política do dia a dia, a política do bem comum, não é isso, Mara?
1: Sim, Rosa. Eu quero aqui me direcionar às mulheres que estão nos acompanhando em casa, que em sua maioria são donas de casa, né, Rosa? E o que que acontece? Hoje nós estamos a praticamente 8 dias para uma eleição muito importante, que vai do legislativo o executivo estadual e nacional. E falando em política, que muitas vezes é demonizada a política, né? Ah, eu não gosto de política. Ah, não pode falar em política, não gosto de política. Você não gosta, mas a política está no prato, na comida que você come, na água que você bebe, na saúde, no remédio, na falta de remédio, na segurança, na falta de segurança. Tudo isso, querendo ou não, Tá, porque as coisas não nascem assim do chão, não. E até o que é nascido do chão é plantado, né, Rosa? Então, assim, tudo é.
0: E para plantar
1: Isso.
0: precisa, né, ter os produtos para plantar, né? E para ter os
1: Então.
0: produtos, nós precisamos de ter leis que garantam esse produto para os trabalhadores e
1: É.
0: trabalhadoras. E para ter leis, nós precisamos de pessoas lá dentro das instituições públicas para elaborar as leis e vir os direitos da classe, da população brasileira, né?
1: E isso, porque a gente percebe que as pessoas têm na questão da vida mesmo, no modo geral, como se não fosse nem aí. Para ele, tanto faz. A política, eu não gosto de política e ponto. Então, quando ele diz que ele não gosta de política, para ele, tanto faz quem tiver lá. Ah, mas é tipo assim, não, mas ele só aparece na minha porta em 4 anos. Sim, mas ele aparece na sua porta em 4 anos, mas ele está lá dentro de sua vida. Não pense que ele está esquecido de. Tá lá só ganhando dinheiro, não. Que dera nós, que mesmo assim, ó, se fosse só para ganhar o dinheiro, ficar lá. Não, ele
0: Isso.
1: tá lá decidindo as vidas da gente, né?
0: Isso.
1: Principalmente as mulheres.
0: Com
1: Então,
0: certeza.
1: quando eu direciono isso para as mulheres, eu tô falando o quê? Porque a mulher, querendo ou não, ela mexe com a economia. Mesmo ela nunca se, não sabe nem o que é economia, mas ela está lá mexendo na economia, no orçamento doméstico, nas compras. É ela que sabe o valor do quilo de arroz. Porque no Brasil, aqui, ainda a mulher, a questão dessa parte doméstica é majoritariamente das mulheres, não é isso, Rosa?
0: Com certeza, são poucos homens que vai no supermercado fazer a feira. São poucos homens que vai
1: Então.
0: levar seus filhos para o médico, para o PSF. São poucos filhos que acompanha seus filhos na escola, que compra farda, que compra material escolar. Então a maioria são mulheres. E até porque a maioria
1: É.
0: também de mulheres hoje estão sendo chefiadas, chefiando a família, né? São chefes de família. Então, somos nós mulheres que estamos aí na execução das atividades, né, domésticas, mas também as atividades que vai trazer o alimento, que vai trazer água, que vai trazer o bem-estar para seus filhos e para a família. Então, por que que o
1: É.
0: papel da mulher só se resume a isso? Como é que a mulher poderia estar lá dentro para desenvolver aquilo que realmente vai ajudar ela a decidir o que é melhor para elas, né? O que é melhor para nós?
1: E aí, Rosa, quem é que sofre um impacto maior da falta de políticas públicas?
0: A
1: Daquele
0: mulher.
1: político ruim que você colocou lá para lhe representar, porque para você tanto faz? A gente tem que,
0: Isso.
1: assim, nós estamos no momento de passar a mão na cabeça, não. A gente vai ter que falar a linguagem do povo, assim como o pessoal quer o fascismo, ele fala de uma linguagem que as pessoas entendem. Então, vamos falar assim mesmo.
0: Isso.
1: Então, quando você chega lá no hospital, o mau atendimento, a falta de medicação, muitas vezes uma mulher, ela morre, por exemplo, ela vai estar lá para ter neném. E vamos supor que dá uma complicação no parto, ela teve uma gestação de alto de risco e tal. Às vezes, por a falta de um medicamento, ela morre. Né? Por que que ela não teve aquele medicamento? Porque não teve um investimento na saúde para poder aquele medicamento estar ali. E por que que não teve investimento na saúde? Porque lá, quando você foi. É, lá na, na, na é, eu sempre trago isso no jornal, o Rosa. Tipo assim, o dinheiro da público, ele não é solto. O dinheiro público é controlado. Passa pelo Congresso o dinheiro para orçamento, para saúde, para tudo. E quando você ouve muitas pessoas vamos cortar gasto, vamos cortar gasto, a dívida está grande, a dívida está grande. Aí você apoia, porque você sabe o que é a dívida que ele está falando? Você sabe onde é que ele quer cortar os gastos?
0: Para o menor. E aí, Mara, veio também essa questão aí, quando nessa semana passada que houve um aumento de 15% em cima do Bolsa Família, houve alguém lá no Congresso, no Senado, que chiaram, né? Que acharam ruim. Então, quando é para melhorar a vida do pobre, Aí aqueles grandes que estão lá, eles acham ruim. Mas quando é para
1: Então,
0: ajudar eles, para liberar várias emendas parlamentares, é o que nós estamos agora escutando, né? São as emendas parlamentares que foi liberado aí para eles e o que é que eles trouxeram para o município, para o estado, para lá na ponta, para nós que estamos aqui na ponta, né?
1: E mais uma vez para as mulheres.
0: Isso.
1: Mais de 80% do Bolsa Família é chefiado lá no cadastro, tem o nome a mulher. Sempre foi assim. É o nome da, muitas vezes é assim, ah, o vagabundo quer ser Bolsa Família, né? Não quer trabalhar, não sei o quê. Não, o Bolsa Família é das mulheres. E aí, quando foi que chiaram aí? Porque esse aumento que foi só reajuste da inflação, né? Foi o reajustar da inflação. Aí começaram a criticar, né? Que quando é beneficiar o pobre, é crítica. E quem é o maior beneficiado do Bolsa Família, no sentido que é chefiado que é chefiado, no caso, o cadastro lá está no nome de quem? Das mulheres.
0: Das mulheres. Então, assim, se a gente for olhar para poder chefiar todas essas questões que diz respeito à saúde, à educação e tudo, é a mulher. Mas na hora de dizer, e quem vai decidir lá o que é que vai vir para as mulheres? A maioria são homens. Homens e mais homens ricos, né? Que nós vemos. Nós não temos, assim, pessoas mais mulheres, que nós somos mais de 52% da população brasileira. Nós já estamos assim bem saturada de falar isso, né, Mara? Bater na tecla. Nós somos maioria em todos os aspectos. Nós estamos lá na educação, nós estamos na saúde, nós estamos em vários espaços. Mas aí quem é de fato que está liderando, né? Que está gerenciando recursos? Às vezes coloca a mulher num cargo ali de secretária, coloca ali como vice, mas assumir aquele cargo de estar ali deliberando, principalmente quando mexe em finanças, aí sim, aí recai em cima do homem essas obrigações que deveriam ser igualitárias, né?
1: E os direitos das mulheres cada vez sempre chega tarde, né? Chega tardio. Por quê? Porque só é aprovado, aliás, Rosa, por conta que tem homens que realmente entendem, que são realmente que defendem a pauta das mulheres, juntamente com as mulheres que são poucas que estão lá nos representando. E mesmo assim, ainda tem poucas mulheres lá, tem muitos que não representam a gente, né? Que estão aí servindo ao capitalismo, enfim, essas coisas todas. Então, assim, veja que é só agora, poucos anos, que a mulher teve o direito de fazer uma laqueadura sem ter a permissão do companheiro.
0: Isso.
1: Não é, para mim, isso aí é uma coisa, assim, que é muito recente e que é a mulher não poder decidir sobre o meu corpo. O corpo, tipo assim, eu não, o meu marido não autoriza eu fazer uma laqueadura, então não faz. Então, o que é isso aí? Quem é que sofre com isso aí? É a mulher. Então, assim, a gente ia passar 24 horas falando e direcionando o quanto que as mulheres são impactadas, tanto com a política boa como a política ruim.
0: 11 horas e 20 minutos, programa Vida de Mulher. E o programa hoje trazendo nessa temática que nós já vem trazendo aí muitos dias. E agora nós vamos escutar aí um spot, tá? Que foi elaborado por nós, né, Mara? Principalmente por você, que faz toda a parte de editar, de técnica, enfim. A Mara elaborou para nós aí uns spots que vai ajudar a gente a ter conhecimento maior, a ter consciência da importância das mulheres estar nos espaços de decisões e estar na política. Vamos lá escutar? Enquanto isso, estamos aguardando a chegada aqui da coordenadora da Casa da Mulher de Crateús, que vai vir dialogar com nós sobre isso.
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0: Política de gênero, quem silencia ou desrespeita. 11:20. E aí, Mara, comentário aí dos spots que você elaborou, né? Vamos aí. Muito bom.
1: É uma hora de refletir e observar. Não observar a voz de quem está falando, mas sim a frase. Né, Rosa? Então, a gente... nós fazemos a nossa parte de trazer esse alerta tão importante e cada vez mais, Rosa, a gente vai se preocupando com as eleições, né? Porque cada vez ela está ficando mais decisivas, né?
0: É, Mara, com certeza, viu? A gente precisa alertar, né, nossa população para a importância, né, de estar aí trazendo todos esse esclarecimento que a gente escuta muito. Ah, não gosto de política. Ah, política ficou só para homem. Enfim, então nós temos que esclarecer, né? Nós temos que dialogar com as pessoas para elas poderem ter conhecimento. E a rádio tem esse papel. O nosso papel é justamente esse, de tentar conscientizar, esclarecer, né? Quer dizer, ninguém não esclarece ninguém, mas motivar as pessoas, né? Fazer com que as pessoas possam tomar consciência da importância que é esse papel de cidadão e cidadã, porque a política é essa luta pelo bem comum. E se eu não tivesse consciência...
1: E é tipo assim, nem precisa estar na sua porta, como o pessoal diz muito. Não, eu só apareço na minha porta em 4 anos. Nem precisa estar na sua porta, basta que ele represente bem. E preste atenção no que ele está fazendo, que hoje em dia está tudo lá. Tudo está lá na prestação de conta da Assembleia, no que ele faz. Né? Observar, porque, veja, Rosa, quando você bota uma pessoa para prestar um serviço da sua casa, você não fica observando se ele faz direito, né, e tudo. Primeiro, você não vai escolher qualquer pessoa para dentro da sua casa para fazer o serviço. Você tem que ter umas referências, né? Para saber quem é. Você não vai estar um desconhecido dentro da sua casa para fazer suas coisas? Você não sabe nem quem é?
0: Com certeza.
1: Então, tem que ter umas referências. Então, dentro das referências, você vai observar o que ele faz. Fez o serviço bem feito, tudo, paga direitinho e pronto. Ou outras vezes você pode contratar aquela pessoa. Não, gostei muito do serviço do fulano, vou chamar ele e vou indicar para outras pessoas. Rapaz, não tem uma pessoa encanadora, uma pessoa para trabalhar na minha casa. Rapaz, fulano pode contratar ele, que ele é muito bom, fez isso para mim, eu gostei muito. Então, a política é assim. Porque o dinheiro é nosso, os impostos a gente paga. Então, assim, eu estou aqui falando com esse... Eu estou aqui pelo celular, não estou pelo computador. Mas acontece que por esse celular aqui que eu comprei, eu paguei um monte de imposto por ele. E é assim, né?
0: Mara, e além de avaliar o serviço dele, né? Que é a prática dele durante 4 anos, nós temos também que ver qual é o passado desse candidato, o que é que ele fez, né?
1: Então.
0: Quais são, assim, as referências que ele tem... aonde ele mora, ou aonde ele está atuando, né? O que é que ele fez, aqui ele representa. Outra coisa importante também, Mara, é ver o partido, né? Que partido é? Aquele partido defende o quê? Porque isso é muito importante. Ontem eu estava numa entrevista, escutando, assistindo, e eu estava vendo a importância que tem da gente também avaliar o partido. Porque, às vezes, por conta daquela contagem lá, que é meio complicado, no final não é nem aquele que tirou muitos votos, mas é aquele que vai somar para o partido. Enfim, e aí vai colocar alguém que você nem conhece, que você não sabe nem a trajetória dele, né? Então, é assim, muito difícil. É. Por isso...
1: Às vezes, uma pessoa bem votada, ele tira tanto voto que ele elege um monte de pessoas nada a ver.
0: Isso. É por isso que o nosso programa hoje, aliás, setembro até no próximo sábado, né? Que é o último sábado do véspera às eleições, a gente vai sempre bater nessa tecla, né? De trazer essa temática, esclarecendo a população da importância de você dar o seu voto. Porque seu voto, como diz aquela frase tão repetida de muito tempo, seu voto não tem preço, mas ela tem consequência, né, para a nossa vida do dia a dia.
1: Isso é. Mara, isso é a fala mais certa que tem, que é banalizada, né, Rosa?
0: Isso. Mara, e agora, 11 horas e 25 minutos, programa Vida de Mulher, trazendo, nesse primeiro momento, nós trouxemos toda essa parte da violência política de gênero, né? Da importância da gente escolher mulheres, mas aí, como nós falamos, né? Não basta ser mulheres. Precisa ser mulheres comprometidas, mulheres que realmente defendam as pautas nossas, né? Que sempre teve uma atuação aonde ela está, junto à comunidade, junto ao município, junto ao estado, que está sempre levantando nossas bandeiras. É preciso ser isso, né? Mulheres que, de fato, têm a coragem de fazer denúncias, né? De enfrentar, fazer os enfrentamentos que nós temos no dia a dia. Mas aí, agora, nesse segundo momento do programa Vida de Mulher, nós vamos aqui acolher, assim, com muito carinho, a nossa convidada especial, a Noélia Melo. Ela que é enfermeira, especialista em saúde pública e é coordenadora da Casa da Mulher em Crateús. É, a gente lhe acolhe com muito carinho, agradece a sua vinda aqui de Crateús para vir participar do nosso programa. O nosso programa Vida de Mulher, há 12 anos no ar, e esse programa vem trazendo todos os sábados essas temáticas voltadas não só para as mulheres, mas sempre na defesa das mulheres, na defesa dos seus direitos. Já trouxemos aqui várias vezes a Casa da Mulher de Independência, que para a gente é um avanço muito importante. E já trazemos também várias mulheres, não só daqui, mas de outros municípios, de outros estados, para dialogar conosco quando a gente escolhe um tema voltado para as mulheres. E aí, assim, saindo do Agosto Lilás, que a gente fez todo um trabalho de campanha em defesa da vida das mulheres, mas não só em agosto, mas todo dia, cotidianamente, a gente faz esse trabalho, né? E aí a gente lhe convidou para vir participar conosco. Então, é um prazer, seja bem-vinda e faça aí sua saudação para a gente poder... É um bate-papo, viu? Não vá ficar...
3: Bom dia, né? Quase boa tarde já a todas e todos os ouvintes da Rádio Educadora, e Rádio Comunitária aqui de Independência. Eu quero agradecer imensamente ao convite que me foi feito por você, Rosa, né, para estar aqui hoje, usando desse espaço da rádio, para a gente estar levando informações e conversando um pouco com as nossas mulheres, né, sobre o que é a Casa da Mulher, quais as violências que a gente sofre diariamente, que elas são normalizadas, né, que muitas vezes nós somos silenciadas. E é bem interessante, eu já cheguei, você já estava iniciando aqui o programa junto com a Mara Lia, tive o prazer de conhecê-la também, ela esteve conosco lá na Casa da Mulher. E é muito importante, realmente, a gente falar desse espaço político que as mulheres ocupam hoje, né? E eu sou Noélia Melo, eu sou de Tamboril e estou em Crateús, né? Sou uma mulher parda, de comunidade também, né? Então, ao longo da minha vida, sempre fiz parte de movimentos sociais, da Igreja Católica, do MST... das comunidades eclesiais de base. Né? Então, para a gente falar de onde nós estamos, a gente precisa realmente lembrar de toda a nossa caminhada, de toda a nossa jornada. Né? E hoje estou à frente desse equipamento lá em Crateús, né? Esse equipamento que vem em proteção e defesa das nossas mulheres em situação de violência.
0: Muito bem, Noélia, seja bem-vinda, né? Tamboril também está aqui no meu coração. Tenho bastante companheiros que moram por lá, né? Pois bem, então nós vamos aqui começar, né? Falar um pouquinho da Casa da Mulher. Qual é, né, assim, o principal papel da Casa da Mulher e quais os serviços que são oferecidos a essas mulheres?
3: A Casa da Mulher, né, ela é uma política pública. É importante a gente falar disso, né? É uma política pública e do governo do Estado. A Casa da Mulher de Crateús está recém-inaugurada, nós temos apenas 3 meses de casa, então ainda somos um bebezinho que está aprendendo, né, a engatinhar, iniciando esses trabalhos lá em Crateús. E a casa, ela tem por objetivo essa defesa e proteção e, principalmente, o acolhimento às mulheres que estão em situação de violência. Então, esse equipamento que chega em Crateús hoje, ele vem para unir forças, né, junto à rede de proteção e defesa da mulher, porque a gente sabe que, quando a gente fala de violência, a primeira demanda da mulher é a violência, mas ela tem várias outras. Ela tem uma demanda psicológica, ela tem uma demanda financeira, ela tem uma demanda, muitas vezes, de saúde, ela tem uma demanda espiritual. Então, a Casa da Mulher, ela vem para se somar, junto aos equipamentos do município, junto aos equipamentos do Estado também, para a gente poder conseguir unir forças e, de fato, fazer com que essa mulher entenda que ela não está sozinha, que mesmo diante da situação em que ela está inserida, que ela está vivendo naquele momento, ela tem alguém que está ali olhando por ela, ajudando ela, ouvindo principalmente, né? Esse momento da escuta é um momento muito importante para a mulher, para que ela também entenda o que está acontecendo com ela. Então, a casa, ela vem, né, trazendo esse acolhimento. Quando a mulher chega até a nossa casa, ela é atendida pelo setor do psicossocial. Né? Então, a mulher não vai... Muitas vezes as pessoas acham que é uma delegacia. Nós temos a delegacia da mulher, que é dentro da nossa casa, mas também é um órgão que está fazendo parte. Né? A casa não é só a delegacia. A delegacia faz parte da casa. Nós temos o setor do psicossocial, que é onde a mulher é acolhida assim que ela chega na nossa casa. E aí, a partir dessa escuta da mulher, é que ela, né, a partir da decisão dela, é que ela vai ser encaminhada. Se ela quer fazer um boletim de ocorrência, se ela quer fazer uma medida protetiva, ou se ela quer só ser ouvida. Né? A gente também faz ocorrência, se ela quer fazer uma medida protetiva, ou se ela quer só ser ouvida.

0: da casa, né? Mas nós conseguimos ter um diálogo, né, com esses órgãos, nós estamos em contato direto com eles, né, para que quando as mulheres chegam na nossa casa com alguma dessas demandas desses setores, a gente tenha uma celeridade dos atendimentos.
1: Muito bem, né? Então, você que está aí acompanhando pelo Facebook, pelo Rádio Web, também pela transmissão do rádio, da Rádio Comunitária, você está acompanhando uma entrevista aqui com a nossa coordenadora da Casa da Mulher de Crateús, né, a Noélia Melo, que veio, né, atender o nosso convite de estar aqui conosco, dialogando e informando a importância da casa. Né? Então, aqui em Independência também tem essa casa, vocês já acompanharam, né, que também tem esses serviços e essa rede, né, de apoio que vai somando e que vai ajudando a dar maior proteção às mulheres. É, Noelia, há muitos anos que a gente vinha nessa luta. Eu lembro demais a gente participando de manifestações nas ruas, a gente indo para Crateús fazer encontro regional, encontro estadual, reivindicando, né, esse equipamento que é necessário, principalmente aqui no interior do estado, né? Porque na capital a gente sabe que tem maiores outros órgãos, né, que estão ali. E Crateús também é importante porque está ali, né, a justiça. Está ali vários outros órgãos que vai dando essa proteção. Independência também, nós temos o Ministério Público que dá todo esse suporte, que a gente sabe. E também CRAS, o CREAS, enfim, essa rede, né, de apoio, que isso é fundamental. Mas, assim, a gente sabe que a demanda é grande, principalmente nos últimos anos, tem aumentado, né, os desafios maiores que as mulheres enfrentam e o pior, o feminicídio, né? Que a gente sabe que isso é muito presente no nosso meio. E aí eu gostaria que você colocasse quais são as principais dificuldades, assim, que as mulheres procuram, né, o atendimento. Embora você já falou que é a questão da violência, né? Mas então, como é que se dá, assim, de forma mais, né, pertinente essa presença das mulheres na casa? Porque até então, as mulheres não ia muitas vezes, se escondia, chegava no hospital e dizia que foi uma queda, que foi uma pancada, que caiu, bateu a cabeça, enfim, quando ela ia violentada. Por quê? Porque ela não tinha um espaço de proteção. Quando elas procuravam a delegacia de polícia, nós sabemos que são formadas por homens, ela se sentia constrangida para ir lá. Até porque muitas vezes eram interrogadas o que que elas fizeram. O que que provocou, enfim, muitas vezes a vítima se tornava culpada. E aí ela se sentia desprotegidas, né? Se sentia desconfortável. E hoje com a casa a gente sabe que dá essa proteção mais integral, embora sabendo que ainda falta muitos equipamentos, né? Mas assim, quais são as dificuldades maiores? E aí você, Mara, que está aí nos acompanhando também, você pode ir preparando aí sua pergunta. Você, ouvinte que está nos acompanhando, pode também perguntar pelo Facebook, pelo telefone, tá bom? A gente está aqui aguardando. Com você, Noé.
0: As dificuldades, né, quando a gente fala de política pública, uma das primeiras dificuldades é realmente a efetivação da política, né? Porque é no mínimo 10 anos para que as políticas públicas elas se consolidem. Então, pegando um pouco do início da sua fala, quando você coloca que é uma grande vitória ter um equipamento como este aqui na cidade de Crateús, né? Porque também veio através de muitas lutas, de muitas mulheres que se reuniram, que foram às ruas. A gente sabe que quando a gente fala de direito das mulheres, de conquista de direitos, a gente também tem que fazer essa linha histórica, né, desse processo realmente de conquistas, porque as conquistas elas vêm sendo consolidadas ao longo dos anos. Então, as vitórias que nós mulheres estamos tendo hoje são conquistas que as nossas antecessoras lutaram, né, para ter a nossa liberdade sexual, a nossa liberdade de voto, os nossos direitos trabalhistas, né? Então, tudo que nós mulheres deste século estamos vivendo são lutas que se iniciaram lá no iniciozinho do século, né?

0: Então, as nossas mulheres, as mulheres da década de 40, de 50, que foram muito mais violentadas no sentido de não terem direitos a estudar, não terem direitos de vestirem o que elas queriam, que os corpos delas também eram violentados no sentido de reproduzir todos os filhos que o marido queria, né? Então, nós já avançamos um pouco, mas nós queremos mais. A gente sabe que nós, mulheres, diante das realidades que nós vivenciamos hoje, nós precisamos avançar. E nós precisamos avançar no sentido de permanecer viva. A nossa principal luta hoje, Rosa, é nos manter vivas, porque nós estamos conquistando espaços, nós somos potencialmente, intelectualmente capazes, nós sabemos disso. Nós sabemos que as mulheres, quando elas estão em governanças, as governanças são diferentes, né? A gente consegue lidar com os processos, né, de embate, assim, com mais amorosidade, né, com mais esperança até. Então, a nossa primeira dificuldade realmente é fazer com que essas políticas elas sejam efetivadas. E aí nós também não podemos esquecer, porque a política pública da mulher, de direitos da mulher, ela se inicia lá com a Dilma, né? Com a nossa Dilma Rousseff, que ela, justamente pela luta das mulheres dentro do governo da Dilma, e vocês anteriormente estavam falando de política, né? E a gente não... A nossa vida está em torno da política, não talvez a partidária, mas os processos políticos, eles acontecem na nossa vida, até quando a gente acorda de manhã e tem que escolher entre uma blusa lilás e outra amarela, né? E também é um processo político. E foi dentro desse projeto político presidencial da Dilma em que surgiu o protocolo Mulher Viver Sem Violência, que é o que rege hoje todas as casas, né? É o que rege hoje a Casa da Mulher Brasileira, é o que rege hoje a Casa da Mulher Cearense. E, durante todo esse processo, realmente, de instalação das casas, instalações da política, demorou. E aí nós temos um recorte histórico de aí 4 anos, que, infelizmente, as políticas públicas, principalmente as da mulher, de direitos da mulher, foram negados. E aí o que nós estamos vivendo hoje, dessa violência exacerbada em relação às mulheres, é porque nós tivemos 4 anos de fomento à violência.
1: Liberação das armas.
0: Exato.
1: Né, que é um instrumento que vai facilitar a violência e motivar.
0: Exato. Então, assim, de 2003 até 2018, nós tínhamos índices de feminicídio, mas que eles não chegavam aos índices que nós temos hoje, né? Então, a gente precisa fazer esse recorte histórico também para poder entender por que que a violência hoje, o feminicídio hoje, né, está tão exacerbado. Aí as pessoas muitas vezes dizem assim, ah, mas é porque a lei não funciona. Não é a lei que não funciona. Infelizmente, a gente tem que entender que o processo cultural que nós estamos vivendo hoje foi porque nós passamos 4 anos de fomento à violência, né? De fomento ao machismo, de fomento à misoginia, né? Então, o que nós estamos, infelizmente, vivendo hoje são respaldos ainda, são resquícios do que nós sofremos. Então, não é a Lei Maria da Penha que não é resoluta. É, sim, porque a mulher que faz uma medida protetiva, a mulher que denuncia é uma mulher que não é morta. Agora, a mulher que não denuncia, a mulher que sofre calada e silenciada dentro da sua casa, infelizmente, essa companheira perde a vida. Então, a Lei Maria da Penha, que fez 20 anos esse ano e que é um marco histórico para nós, mulheres, porque nós temos uma lei que nos protege, que nos defende, que nos assegura, né? E que hoje, eu acredito, Rosa, muito, que nós só estamos aqui usando esses canais de rádio, né, ocupando os espaços que nós ocupamos, justamente porque nós temos mulheres como a Maria da Penha, nós temos várias outras mulheres e temos que lutam por nós, e nós temos leis que nos amparam.
1: E tivemos mulheres como a Dilma, que foi obrigada a ficar, obrigada não, foi exilada, que foi quase mutilada, e muitas mulheres também, né, que fizeram isso, para hoje a gente ter as conquistas, né?
0: Exato.
1: Não podemos esquecer.
0: É, e quando a gente está dentro de um equipamento, aí você me pergunta assim, quais são as dificuldades que vocês têm? Rosa, eu vejo que a gente tem mais conquistas do que dificuldades. Sabe, quando a gente recebe uma mulher que ela chega totalmente fragilizada, né? Às vezes, a violência, a gente só enxerga a violência física porque ela deixa marcas. Mas a violência psicológica, ela deixa marcas na alma, Rosa. E para a mulher se reconstruir, são muitos anos. Quando ela consegue, né? Quando ela consegue. Então, o que eu vejo hoje lá na Casa da Mulher, lá em Crateús, quando a gente acolhe uma mulher, que ela aceita ser acolhida, porque nem todas as companheiras ainda aceitam, né? Muitas companheiras ainda não conseguem sair desse ciclo de violência, não porque elas querem. A gente também precisa ter esse olhar. A companheira está lá, a mulher está lá ainda, não é porque ela gosta de apanhar, não é porque ela merece, é porque ela ainda não tem forças suficiente e ela ainda não encontrou, de fato, alguém que estendesse a mão. Porque dedos, apontar dedos, tem a sociedade inteira apontando, julgando, violentando, né? E, infelizmente, também uma das fragilidades que nós temos ainda são os equipamentos de justiça. Porque, infelizmente, alguns profissionais ainda não têm essa sensibilidade, esse olhar. E nós estamos indo, né? Nós estamos indo nesses órgãos, conversar com a polícia militar, conversar com essas pessoas que são as que, muitas vezes, são o primeiro contato daquela mulher, e dizendo para ele, olha, vocês têm que acolher. Nem que você vá lá uma, duas, 10 vezes, mas você tem que ir acolher essa mulher todas as vezes em que você for acionado. E a Casa da Mulher Cearense, ela tem esse olhar, né, de acolhimento. A mulher pode ir lá 10 vezes, 20 vezes, as vezes que ela precisar, e nós vamos estar lá para acolher ela, né, para ouvir, para entender por que essa mulher ainda não conseguiu romper o ciclo. E dizer para ela, olha, você não está sozinha. E aí, Rosa, hoje, quando você olha para as redes e que você vê que vários municípios têm casas municipais, que é quem está dentro do território, que é quem está na ponta, e aí você vê essa política se fortalecendo. Nós estivemos aqui na Feira da Mulher Empreendedora, e eu fiquei assim, muito feliz por ver que Independência tem gestores sensíveis à causa, né? As meninas também, a Rosalina Pimentel, a Isabel, a doutora Cíntia, né? São quem estão à frente aqui no município, e eu vejo o trabalho delas maravilhoso que ela faz. Elas já estiveram conosco diversas vezes também lá na Casa da Mulher Cearense. Então, quando a gente vê, né, que dentro dos próprios municípios também a política está se fortalecendo, que as mulheres estão tendo força, que as mulheres estão sensibilizando as outras mulheres também para denunciar, para romper o ciclo de violência, e que o gestor, que também é importante a gente falar sobre isso, oferece recursos para que essa mulher consiga ter sua autonomia econômica, então a gente vê que o trabalho da gente não é em vão, sabe? E que futuramente a gente vai ver que esses índices de feminicídio, que essa cultura da violência, que essa cultura da misoginia, ela vai, não sei se acabar de fato, né? Mas pelo menos diminuir. A gente vai conseguir andar sozinha, sem medo.
1: Muito bem, Noélia. Viu, gente? E tem aqui uns recadinhos no Facebook. Nós estamos sendo acompanhados aqui pela nossa companheira Verônica Saboia, lá de Fortaleza. Bom dia a todos e todas. A Zenaide Gomes, nossa companheira também aqui de caminhada no dia a dia, né, Zenaide? Dando bom dia. E aí a Verônica fala: parabéns, Noélia, pelas suas vivências nos movimentos sociais. E a sua conquista de hoje está em uma posição de direção. É vitória de todos nós, né? Então, isso é muito importante, porque essa questão dos profissionais, né? Eu sempre coloco isso. Tanto a questão da mulher na política como os profissionais. É preciso ter garra, é preciso ter no sangue, né? É preciso ter vivência na comunidade para poder sentir também na pele aquela situação. Não é aquele profissional que vem lá de fora e atende ali naquele minuto e sai, mas é aquele profissional que vem imbuído, né, de sentimentos, de pertença, né, para que possa, de fato, ter esse acompanhamento mais efetivo e afetivo. Né? Isso é muito bom. Mara, você que está aí nos acompanhando, faça aí sua pergunta.
2: Isso, eu tenho um monte de perguntas para fazer, mas o tempo está bem resumido, viu, Rosa?
1: Diz o José que a gente pode ultrapassar aqui alguns minutinhos. Até 12h11. Que 12h15 é o horário.
2: O nosso presidente falou. Mas, assim, é porque o que me preocupa é o seguinte. Ela fez um recorte histórico realmente muito importante, que a gente tem que falar sobre isso sempre, viu, Rosa?
1: Com certeza.
2: E eu acrescento mais a questão que a própria Dilma, ela sofreu violência, foi posta para fora do seu mandato e ela sofreu tanto violência intelectual, né? Dizer que a mulher não tinha capacidade nem de falar, de tudo, fizeram coisas horríveis, fizeram adesivos nos carros com as coisas mais absurdas do mundo com a Dilma, que ela sofreu bastante com isso, começou por ela a violência, né? E aí a questão também sobre a casa é que eu já ia saber se a casa, assim, ela falou que acolhe, tem a questão do acolhimento, mas não é só a questão de encaminhar para os outros órgãos, Ministério Público, Defensoria Pública, mas se a casa faz esse acompanhamento contínuo até quando for necessário. E outra coisa também que eu fico preocupada, Rosa, é com a questão daquela mulher que nem pode chegar à casa. A casa está lá para acolher, mas tem muitas mulheres que não têm condições de ir até ali porque são aprisionadas. Porque o que me chamou a atenção, que nesses acho que está menos de um mês, que eu acompanhei um caso, que eu acho que vocês também devem ter acompanhado, que eu não lembro o estado, foi Belo Horizonte, que uma mulher, ela foi até, o marido levou até a unidade de saúde, né, no hospital, e aí, lá na triagem, né, enquanto a enfermeira foi fazer alguma coisa, ela escreveu no prontuário pedindo socorro, e que não deixasse o marido dela entrar, e quando ele estava na recepção, e aí o pessoal do hospital chamaram a polícia, porque ele tinha levado ali depois. Falou que ela estava sofrendo maus tratos e que ele maltrato, batia nela e dava banho nela, vestia uma roupa molhada nela, e ela passava a noite com o ventilador com aquela roupa molhada. Quer dizer, essa mulher, como é que ela chega na casa, né? Como é que ela tem acesso? Porque a gente sabe também que tem candidato até falando em drone, né? Que diz que o drone vai ajudar a mulher e não sei o quê. Aí eu disse, rapaz, mas como é que pode? Se mulher de agressor não tem nem telefone. Mulher de agressor, aquele mais agressivo mesmo que tem, ela não tem celular, não.
1: Eu acho que a primeira coisa que ele faz é destruir o telefone para ela ficar sem contato nenhum.
2: Mulher de agressor não tem celular. E se tem, quem controla é ele.
0: É verdade. Pegando um pouco aqui da sua fala. As mulheres, né, que não conseguem chegar, elas podem chegar através de denúncia. E aí é onde a sociedade inteira entra. Porque essa fala de que ninguém se mete em briga de casal, não existe isso. A gente mete, sim. Em briga de marido e mulher, a gente mete a polícia, a casa da mulher, né? Mete quem for preciso se envolver para defender e proteger aquela mulher. E hoje, assim, através de uma denúncia, você não precisa se identificar. Olhe, está acontecendo isso em tal lugar, eu acho que a mulher está em cárcere, né? Está presa, não consegue sair de casa, a gente só vê choro de menino o tempo todo, gritaria. Então, se está acontecendo isso, é interessante denunciar. Ligue, né? Ligue para a casa da mulher, a gente vai deixar os números de telefone à disposição, né, para vocês ligarem, né? Muitas vezes... a gente busca essa mulher também, né? A partir da denúncia, a gente consegue buscar essa mulher, acionar a polícia e vir buscar essa mulher onde ela estiver. Nós já fomos lá em Crateús acionados muitas vezes pelo hospital, pela UPA, né? Então, muitas vezes essa mulher chega nos postos de saúde, chega nos hospitais, chega nas UPAs e elas acabam, né, denunciando, dizendo que estão sofrendo alguma agressão. Ou então, muitas vezes, os próprios profissionais identificam, né, que aquela mulher foi vítima de uma violência e eles acabam nos acionando e nós vamos até eles. Então, o que eu quero deixar aqui para toda a população de Independência é que denunciem. Se a mulher não tem coragem de denunciar, denuncie você, ajude essa mulher a sair do ciclo de violência. Muitas vezes ela realmente não tem força e nem coragem de denunciar ainda, mas é importante que essa denúncia chegue aos nossos canais para que a gente consiga, de fato, ajudar essa mulher. E é importante também falar um pouco sobre as violências, né? Porque a gente acha que só tem a violência física, mas nós temos a psicológica, porque a primeira coisa que o agressor faz é romper todos os ciclos, né? Toda a rede de apoio dessa mulher. Ele não quer que ela vá na família, ele não quer que ela esteja na igreja, ele não quer que ela tenha amizade a ninguém. Então, muitas vezes, ele destrói a rede de apoio dessa mulher para que ela se sinta só, para que ela não tenha, de fato, forças. A comunicação dela fica limitada, né? A primeira coisa que ele quebra é o celular, e aí vão para a violência patrimonial, né? Quando eles quebram tudo dentro de casa, quando eles jogam fora os próprios pertences da mulher também. Isso é violência patrimonial, né? Porque às vezes a mulher acha, não, ele quebrou meu celular, mas é porque ele estava com raiva. É violência. Isso é violência.
1: Ai, com ciúme, né?
0: Isso. Ele quer que eu diga onde eu estou a todo momento, que eu mande foto, diga que hora que eu volto. Isso é violência, né? Existem várias formas da gente ter controle sobre a vida do outro. E isso é uma forma de controle. E aí a gente entra nesse caso daquela jovem lá de Fortaleza, que, infelizmente, né, tá aí as investigações, mas que ela estava passando por uma violência psicológica absurda. A menina saiu da casa da mãe, em 2 meses foi morar com o namorado, e o namorado controlava a hora de comer, a hora de beber, a hora de falar, o que vestir. Isso é violência. Isso é violência psicológica em alto grau e causa adoecimento. E nós estamos agora no mês de Setembro Amarelo, que fala de adoecimento mental, e a maioria das mulheres que, infelizmente, tentam contra a sua vida são mulheres que estão passando por ciclo de violência.
1: E, Noelle, a gente não pode esquecer também que não é só a mulher, mas a menina também.
0: Exato.
1: A gente que está na escola, a gente presencia todos os dias meninas com ansiedade, com choro. Ontem mesmo eu fiz uma roda de conversa com alguns alunos e o que saiu de meninas chorando, porque a gente estava justamente falando dessa situação e como elas não se sentem confortáveis de partilhar, então vem as lágrimas, né? Então... também as meninas sofrem cotidianamente isso.
0: E aí, Rosa, é onde a gente tem que começar a dizer para as nossas meninas que para elas serem felizes, elas não precisam de ter um homem, né? Porque, infelizmente, a nossa cultura, ela nos impõe que a mulher, para ser feliz, ela tem que ter um companheiro, ela tem que ter o outro. E a gente precisa começar a quebrar esses paradigmas, começar a quebrar essas falas e dizer para ela: olha, minha filha, você precisa se capacitar, você precisa ter o seu dinheiro, você precisa ter o seu estudo, e aí você vai conseguir se ir se construindo, né? Mas essa fala que diz que a menina, quando começa a ajudar nos serviços domésticos de casa, está pronta para casar, nós precisamos quebrar isso, né? Nós precisamos quebrar isso, porque nem todas as nossas meninas querem casar. Nem todas as nossas meninas querem ser mães. Nem todas as nossas meninas querem ser dona de casa. Então, nós precisamos começar a quebrar com isso, né? E a gente começa a fazer isso onde? Onde a violência muitas vezes acontece, que é dentro da nossa própria casa, né? Então, a gente precisa também estar dialogando com os nossos filhos, dialogando com os nossos companheiros, porque muitas vezes os pais também têm esse domínio machista de controle sobre as filhas, né? De proibir. Por que que o menino pode namorar cedo e a menina não pode, né? Por que que muitas vezes a mulher, quando está grávida, o enxoval, né? Se é menino, tudo é azul, e a menina, tudo é rosa.
1: Os brinquedos, tudo são, né, voltados para o privado, né? A boneca é a casinha de cozinha, esses equipamentos, né? E exato. O menino é a bola, o menino é o avião, o menino é o carro. Então, tudo isso influencia, né?
0: E a fala do homem não chora, homem chora sim. Homem tem sentimentos, e você não deixa de ser homem porque você chora. E você não deixa de ser homem porque você ajuda sua esposa, porque você faz, ajuda nos trabalhos domésticos, ajuda a criar os filhos. E nem você é um super-homem porque você faz isso, né? Porque muitas vezes nas redes sociais a gente vê: olha, é um pai maravilhoso, é um marido esplêndido, porque faz as tarefas domésticas divididas, que é um trabalho invisibilizado da mulher, né? E que quando o companheiro ajuda, a mulher acaba, as pessoas acabam colocando ele lá em cima, né? Herói. E a mulher que, quando deixa de trabalhar para ficar com o filho doente, ela não é vista. A mulher, quando chega em casa depois de um dia inteiro cansado do trabalho, que tem que cuidar da casa, cuidar dos afazeres domésticos, ela também não é empossada, ela não é exaltada por isso. Então, a gente precisa, Rosa, começar a quebrar essa cultura, porque isso é cultural, né? Esse machismo é cultural. E nossa geração, ela está começando a enxergar isso. Talvez nós, né? Nós, Rosa, Noelle, a gente não vá viver, né, de fato, essa mudança toda. Mas eu acredito que as nossas filhas, as nossas netas já vão viver em realidades mais diferentes.
1: Com certeza. Bom, nós temos aqui também, né, uma participação no ar. Elizabeth mandou participação, é a Verônica, né? Então, vamos lá escutar.
3: Bom dia a todos e todas, ouvintes do programa Vida de Mulher. Eu sou Verônica Saboia, aqui de Maranguape, estou acompanhando o programa pelo Facebook, e queria só pontuar na questão da participação da Noelia, quando ela disse que veio dos movimentos sociais e que hoje está ocupando, né, um cargo de direção, de coordenação, né, da Casa da Mulher em Crateús. É muito importante, viu, Noelia? A sua vitória, a sua conquista é conquista de cada uma de nós mulheres que batalhamos, que lutamos, né? Lá atrás, como você falou. E reforçar, né, que quando você coloca que a gente está vivendo hoje uma consequência exatamente do desgoverno do Bolsonaro, né? onde ele incentivava a violência, a misoginia, onde ele chegou a dizer que não estuprava uma mulher porque ela não merecia, onde foi fomentado, foi incentivado o uso da arma, das armas, da violência contra a mulher. Então, tudo isso reflete ainda hoje no comportamento da nossa sociedade. Ele conseguiu, através do incentivo, da fomentação da violência contra a mulher, colocar na nossa sociedade esse ódio que muitos têm contra as mulheres. Porque hoje a mulher conquistou, desde lá de trás da luta que é antiga, né, de muitos que vieram antes de nós conquistamos muitos direitos. Mas é como você falou, Noelia. Quando você fala, quando você reivindica, quando você não se cala, você está sujeita à violência. E eu acho que isso é muito importante a gente refletir. E não deixar que esse incentivo, essa campanha de ódio contra a mulher permaneça. Nós temos que nos manter firmes, reivindicando, lutando pelos nossos direitos, né? Lutando pelo direito de existir, pelo direito de viver. Eu queria dar meus parabéns.
1: Obrigada, Verônica, viu? Você continua sendo a nossa ouvinte certa e colaboradora do programa, né? Ela sempre está dando ideias de como a gente pode estar, né, com temas e tudo. Então, agora a gente vai passar, Noelle, para você fazer as suas considerações finais. Muito bom, né, esse programa hoje, você trazendo isso com muita firmeza. E com certeza, você que está escutando, né, você pode depois ir lá no Facebook, continuar escutando, compreendendo que tudo isso é fundamental na nossa vida, né? Esse se deixar escutar pelo outro, a procurar casa para poder fortalecer a sua vida. Nós precisamos disso, nos fortalecer. E acima de tudo também, Noelia, aquilo que a gente falou, escolher pessoas que realmente comprometida, né, com as nossas vidas. Porque senão não vai fazer sentido. A gente vai retroceder na história. E a história não pode.
0: Eu quero agradecer imensamente, Rosa, pelo espaço. Eu espero ter contribuído positivamente e espero retornar, né, mais vezes para a gente estar conversando sobre essa pauta que é muito importante. E a gente precisa, nesse momento, fazer escolhas que protegem a vida e que defendem, sobretudo, as nossas mulheres, porque nós pretendemos e queremos, né, continuar lutando pelos nossos direitos, continuar lutando pelas nossas conquistas. Então, muito obrigado. E mulheres, denunciem, denunciem, não sofram caladas. E companheiras, vamos ajudar umas às outras.
1: Muito bem, então a gente agradece aí a Noélia, já estamos aqui chegando no final do nosso programa. 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

YouTube falando bastante desse jogo de hoje no Ceará contra a equipe do Operário, jogo válido pela 30ª rodada. Falamos aqui do Vovô, que deve começar com o Rian Santana no ataque, que o Brian Borges vai voltar ali pela direita. Falamos aqui do time do Operário, que tem dois desfalques na zaga. A zaga titular tá fora, não joga com o Enu, não joga Joseph. Vai ter que ser remontada essa zaga pelo Luizinho Lopes. A bola vai rolar às 4h30 e a partir das 4 da tarde você acompanha aqui no rádio e também no YouTube, no arroba JogadaSVM, a transmissão de Ceará e Operário, Operário e Ceará, lá no Germano Krieger, 30ª rodada. Você que chegou agora no rádio, Breno, eu perdi o debate que vocês estão fazendo aí sobre o jogo do Ceará.

Ciao.

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Você ouviu, na sequência anterior, Pitch, Noite Inteira, Sezoca, Saldos de Guerra 2 e Saxon, Crusader. Então, caros rock ouvintes, vamos aproveitar o momento e mandar uma rodada de salves para os nossos rock ouvintes que estão na sintonia do programa Rock Universal. Pronto, vamos iniciar com Fátima, Georgia, Glória, Socorro, Oliveira e Caio, na sintonia em Mossoró, no Rio Grande do Norte. Ao pessoal da loja Skype Alternativa, na sintonia em Mossoró, no Rio Grande do Norte. A Damiana Costa, na sintonia em Serra de Santana do Matos, no Rio Grande do Norte. A Cristiano Varisco, guitarrista, escritor e compositor, na sintonia em Porto Alegre, no Rio Grande do Norte. A Marli Corrêa, na sintonia em Monsenhor Tabosa. A Luiz Alberto e Chaguinha na sintonia em Vaze Alegre, Independência. A Márcia Timbó na sintonia na Coab. A Marta Marcela em São José e Api, Independência. A Vanessa Ana Paula na sintonia no Mundo Novo aqui, Independência. Ao pessoal do supermercado João Neto aqui, Independência. A Dona Dilce na sintonia em Ferrolândia aqui, Independência. A Neta Dantas e Maria Celineide Dantas na sintonia em Mossoró, no Rio Grande do Norte. E a você, nosso rock ouvinte, que está na sintonia do programa Rock Universal. Vem, no próximo bloco teremos Cristiano Varisco, Matanza e Persevera. Então, Rock and Roll Forever!

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Bem, no bloco anterior você escutou Cristiano Varisco, Deu Trajeto, Matanza, Pé na Porta, Soco na Cara, Persevera, The Chosen Son. Então, no próximo bloco musical teremos Rosa de Saron, Um Dia, Demônia, Achei Que Era Um Homem, Mas É Só o Satanás, Wind Temptation, Angels. Mas antes disso, vamos ver a questão do salve, da segunda rodada de salves para os nossos rock ouvintes que estão na sintonia do programa Rock Universal. Vamos iniciar com Maria Damasceno na Rua do Cruzeiro, Ana Rosa e Ana Luísa na Rua José Ferreira de Melo, aqui em Independência, Rejane na Rua São Vicente, em Independência, Gracinha Moreira na Rua Frei Vidal, aqui em Independência, Euclidiana Silva na Mina, próxima Boa Nova, aqui em Independência, Conceição Siqueira e Joelma na Avenida 7 de Setembro, aqui em Independência, Rosa Gonçalves, comunicadora do programa Vida de Mulher, Célia Costa na Rua Presidente Vargas, Fátima Melo na Rua Tenente Falcão, aqui em Independência. E a você, nosso rock ouvinte, que está na sintonia do programa Rock Universal. Então vamos lá. Rock and roll forever.

Ok, rock ouvintes, hoje vamos falar um pouco da história da banda Velvet Rush. Velvet Rush oferece um hard rock poderoso inspirado nos anos 70, com uma pegada moderna, cru, cheio de alma, eletrizante e impossível de ignorar, combinando hard rock visceral, vibrações clássicas do rock and roll vintage, influências psicodélicas e o espírito puro do rock and roll. A banda de Hamburgo cria um som que parece atemporal e ao mesmo tempo inovador. A vocalista Sandra Liam domina o palco com sua voz poderosa e rebelde, presença magnética, enquanto o guitarrista James Moncur, o baixista Tim Black e o baterista Daniel Hood fornecem a base perfeita para um hard rock cheio de groove inspirado nos anos de 1970. Gravando no lendário Chameleon Studio em Hamburgo com o aclamado produtor Eike Freeze, o Velvet Rush mistura melodias cativantes, guitarras poderosas e energia autêntica do rock and roll em um som moderno e eletrizante. A banda ganhou atenção internacional com seu single de estreia, Euphonia, que foi nomeado melhor música de rock da semana pela revista Classic Rock Magazine do Reino Unido em outubro de 2024. Em 25 de setembro de 2025, Velvet Rush lançou seu tão aguardado álbum de estreia, Train of Gold, recebendo elogios de importantes revistas do rock, incluindo Classic Rock Magazine, Rocks Magazine e Rock Head, onde o álbum foi destaque como Dica do Mês e Dica do Ano, sua faixa Shake That Thing, também incluída na coletânea oficial em CD do Class Rock Magazine. O Velvet Rush rapidamente se estabeleceu como uma atração imperdível ao vivo, apresentando-se com Jerry Cantrell, fazendo turnê pela Europa com os roqueiros retrô irlandeses do The Vintage Caravan, e participando de grandes festivais, incluindo o Rock Hats Festival em 2025. Em 2026, a banda continua sua ascensão com apresentações no Wake Open Air, o Maiden of Stone Festival do Reino Unido, o Riverside Festival na Suíça e o Ostergunna Rock Vital Fest na Espanha. E como convidado especial na última turnê europeia das lendas do rock australiano, Rose Tattoo. Com seu segundo álbum já em produção, mais marcos emocionantes e grandes shows ao vivo já estão vindo. Programados para 2007, provando que o Velvet Rush está apenas começando. O espírito do rock clássico ainda brilha forte aqui, mais alto, mais sujo e mais vivo do que nunca. O Momento do Rock volta no próximo sábado. Fique agora com Velvet Rush, The Sound of Let It Go, seguido por Fury, Interceptor, e finalizando com Beyond the Black, The Float. Então, rock and roll forever!

Ok, rock ouvintes. Bem, no bloco anterior você escutou Velvet Rush, The Sound of Let It Go, depois Fury, Interceptum e por último Beyond the Black, The Flood. Então, agora vamos para o bloco O Artista do Momento.

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1: Ok, rock ouvintes, vamos curtir três singles da banda Rebel Rose. Rebel Rose, o primeiro single, Under Fire, depois Where the Forget Wait, e por último, Don't Panic. Então, rock and roll forever!

0: 14:29.
1: Você está escutando na FM 104.9 o programa Rock Universal. Muito prazer, eu sou Kleber Oliveira e fico com vocês até as 15 horas tocando muita música boa, hein? Bem, no bloco anterior você escutou o artista do momento com a banda Rebel Rose, com as músicas Under Fire, Where the Forgotten Wait, Don't Panic. Então, no próximo bloco musical teremos Anaria, Dragonland e Iron Maiden. Então, Rock and Roll Forever.

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Bem, no bloco anterior, você escutou Dragon Land, The Prophecy Unfolds, Anaria, Star Shine, Iron Maiden, The Prophecy. Então, no próximo bloco musical, teremos Mystic Prophecy, Halloween, Last Mason, Se Der Tempo, Innocence, Lost e Violet Land. Então, Rock and Roll Forever!

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Você em sintonia com o programa Rock Universal. Hein? No bloco anterior você escutou Mystic Prophecy, Robots, Halloween, This Is Tokyo, Last Maze e No Strangers. E para finalizar, Innocence Lost, When the Light Fades Away. Então, caros rock ouvintes, estamos chegando ao fim do programa Rock Universal. Nos vemos numa próxima oportunidade, nesse mesmo horário e nesse mesmo local. Um abraço. Rock and roll forever. Tchau.

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1: 15 horas e 3 minutos.
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0: Olá, estamos chegando com o programa Momento Saúde. Tudo bem contigo? Como está a sua saúde? E o que você tem feito para viver mais e melhor e cuidar desse patrimônio tão importante chamado saúde? Programa Momento Saúde, apresentação minha, Sheila Bernardes, estou contigo, falando de saúde e qualidade de vida, hoje com a ajuda do Dr. Flávio Kowalski, médico do trabalho, gastroenterologista e endoscopista. Bem-vindo, Dr. Flávio.
1: Obrigado, Sheila, obrigado, ouvintes, obrigado à população.
0: Você está aí acompanhando a gente, então vamos abrir o canal para você tirar sua dúvida e conversar conosco. 77-3628-4210, esse é o nosso WhatsApp aqui do programa. Você pode mandar sua pergunta para a gente, diga o seu nome, o bairro que você está acompanhando o Momento Saúde. Dr. Flávio, vamos conversar sobre saúde de vida com o objetivo de orientar as pessoas que estão à nossa volta e que querem, né, viver com mais saúde e com mais qualidade de vida. Muitas pessoas convivem, por exemplo, com azia e com a queimação. Tem gente que relata que todos os dias sente azia e sente queimação. Em que momento isso deixa de ser algo comum e já passa a ser um problema que precisa de tratamento?
1: Sheila, vamos diferenciar a localização. Azia é os sintomas de voltar o alimento, sem queimar. Isso seria nível esofágico. Tá? Quando é a nível esofágico, azia, que é a volta do ácido, da comida, etc., associada à queimação, já muda de nome. Seria pirose, vem de pirus, de fogo. Então, é aquela sensação que a pessoa sente que está queimando, subindo, queimando. E sobe até a garganta. Então, essa localização entre azia e pirose. Mais frequente que a gente pega também, que, Sheila, é quando a pessoa vai no consultório e nos fala: estou com uma queimação. Aonde? Aqui no estômago. Então, aí já é associado, né, a um quadro gástrico. Mais frequente, normalmente, devido aos hábitos atuais, ao refluxo. Seria hoje a doença do refluxo gastroesofágica, né? Que seria azia e pirose. Já a queimação gástrica melhorou bem. Depois do advento da descoberta da H. pylori, né?
0: Uhum. O que era, é uma bactéria, né?
1: É uma bactéria no estômago, né? Que era responsável por muitas cirurgias de perfuração. Úlcera perfurada, úlcera duodenal perfurada. Entendeu? Então, naquela época, década de 70, quem já não ouvia falar que tinha que ter feito uma cirurgia, né, de uma úlcera perfurada? Hoje é raríssimo, sabe? Para acontecer uma cirurgia de úlcera perfurada, pode ter sido um descuido mesmo, viu? Porque é muito difícil hoje, tendo uma azia e queimação, tendo queimação epigástrica, né, que é no estômago, a pessoa não procurar um médico, entendeu? Porque hoje tem muita medicação, o tratamento, depois da descoberta do H. pylori, acabou com a cirurgia gástrica, entendeu? De úlcera, né? Então foi um advento que mudou a história da medicina, tanto que os dois médicos que descobriram, né, a presença do H. pylori ganharam o Nobel da Saúde, etc. Foi uma revolução na saúde, né?
0: Importante. Agora, falando em H. pylori, que é famosa, muita gente sabe, conhece, como que a pessoa adquire essa bactéria? A gente tem histórico aqui no programa de um ouvinte que participou dizendo que comeu uma salada que ele acredita que não estava bem higienizada, um alface, e que acabou adquirindo aí, contraindo essa bactéria. Como que a pessoa adquire?
1: Isso, exatamente. É via orofecal. Via oral, né? E fecal, as fezes eliminadas pelo ânus, né? Por exemplo, comeu uma verdura mal lavada. Uma carne contaminada. Tomar muito cuidado, por exemplo, copo. Que passa de boca em boca, toma aqui meu golinho, daí passa H. pylori. O famoso chimarrão que passa na cuia, que diz que às vezes é de ouro, mas não mata o H. pylori, gente.
0: A gente escuta assim, a água é tinta, então mata as bactérias. Não mata, então, doutor Flávio?
1: Ah, sem queimar, acima de 100 graus. Quem que vai colocar uma água acima de 100 graus?
0: Não dá.
1: Não tem como. Então, gente, eu sei que é cultural, chimarrão, da cuia, mas lembrando que o adequado, se você vai fazer uma roda de chimarrão, cada um tem sua, sua cuia, sua bomba, né? Para não se contaminar do H. pylori. Entendeu? Tererê, por exemplo. Tererê já é gelado. Nem quente é. Sem contar que a grande possibilidade de contrair o H. pylori, outros sintomas que pode vir advindo, tanto chimarrão quanto tererê, é o que? A cafeína. Porque a erva mate era um estimulante, tanto na época do na guerra lá fugiu o nome agora, lá no Rio Grande do Sul, que houve aquele movimento, eles utilizavam o chimarrão como um estimulante para esquentar do frio e estimular os soldados da época a lutar, né? Então foi uma das coisas que estimularam, né? Então, puxando para hoje, gente, parte de chimarrão, se você não tem problema gástrico, tudo bem, é ótimo. É igual café, se você não tem problema... Ixi, derrubei aqui o negócio, desculpa aqui.
0: É ao vivo, né?
1: É ao vivo. Quem for, sabe, faz ao vivo, né? E sem script, né, Sheila?
0: Exato, exato.
1: Aqui eu falo, Sheila, o que nós vamos falar? Sheila, fica à vontade, vê com seus clientes, vamos embora, vem com seus ouvintes, vamos embora. Entendeu? Então, voltando, o chimarrão tem cafeína. A cafeína tem aonde? Café, chocolate... Chimarrão, tererê, tem açaí, quem não sabe tem açaí também. Eu não tomo refrigerante, eu não tomo café, eu não tomo chimarrão. Mas o que que você faz? Começa aí uma vez por semana. Tem cafeína também. Então, gente, atentar com isso. Por quê? Essa cafeína, ela relaxa o esfíncter esofágico. Relaxando o esfíncter esofágico, o que vai ter no estômago? A tendência é voltar, entendeu? Volta do estômago para o esôfago. Às vezes é ácido, às vezes é ácido com alimento, associado às vezes também pode ter um refluxo biliar do duodeno para o estômago, para o esôfago. Então, e outra coisa, 60% a 70% dos refluxos são não ácidos. Entendeu? Então a pessoa tem refluxo e não tem azia nem queimação. Então, mas às vezes na endoscopia a gente descobre esofagite. Entendeu? Que é uma das consequências da doença do refluxo, né?
0: Prisão de ventre é um problema comum. O que que pode causar e quais hábitos podem ajudar a prevenir a prisão de ventre?
1: Sheila, a prisão de ventre é uma das coisas que mais acontece, né? Nos hábitos atuais, por exemplo, as pessoas elas têm horário, elas têm hábitos, por exemplo. Ah, eu estou estudando, eu não tenho tempo para ir no banheiro. Ah, estou apresentando um programa na rádio, não tenho tempo para ir fazer.
0: Tem que esperar, não
1: nem
0: vou
1: xixi,
0: conseguir.
1: Nem cocô. Lembrando que xixi, se você segura muito tempo, você pode ter maior quadro de infecção urinária. E prisão de ventre, né? Obstipação, né? O que contribui isso aí? Vamos falar dos fatores que a gente pode interferir. A gente come muita massa. Massa.
0: Aí entra o pão.
1: Pão.
0: Entra o macarrão.
1: Isso.
0: E a massa é saborosa, né?
1: É, saborosa.
0: Entra a pizza.
1: Exato. O intestino, ele vai se moldando. Então, da mesma forma que o intestino molda uma massa, é o que você faz quando você sova uma massa. Ela molha a massa e fica sovando. Então, a tendência é se dar obstipação. Então, tá. O que eu posso fazer para melhorar? Bastante legumes, verduras, que vai dar massa, vai dar substrato para aquela massa poder descer. Agora, uma coisa importantíssima: água. É igual um cimento, Sheila.
0: Tem que tomar água.
1: Tem que tomar água. Se você faz um cimento e você não põe água, fica tudo duro. Agora, se você, um cimento, você coloca bastante água, ele fica amolecido. O cocô é a mesma coisa. Você tem que fornecer bastante o quê? Substrato, que é legumes, verduras, grãos. Vamos fazer, por exemplo, amêndoas, castanha do Pará, castanha de caju, água bastante. Então, uma alimentação rica bastante nesses elementos ajuda, o que prejudica uma alimentação rica em massa. É claro, tem outros fatores que podem dar também obstipação, hipotireoidismo, a pessoa que tem uma baixa tireoide, né? O próprio termo genético, tem pessoas em famílias que tem uma baixa movimentação do intestino, entendeu? Então tem algumas patologias, por exemplo, doença de Chagas. Doença de Chagas, ela faz o quê? Em pessoas que foram picadas de Chagas, com o barbeiro, né? E que desenvolvem Chagas, ela tem a tendência de ter ou megaesôfago, que é quando dilata o esôfago, ou megacólon, quando dilata o intestino. E também tem o idiopático, quer dizer, que a gente chama, tem o megacólon idiopático, que você não sabe a causa, e megacólon e megaesôfago idiopático, quer dizer, esôfago aumentado sem saber a causa, e o intestino aumentado sem saber a causa. No Chagas, o que que acontece? O bicho barbeiro, quando pica, vai destruindo as inervações. Então a comida não desce na garganta e também não
0: é situação, hein?
1: E não é empurrada. Entendeu? Então, pessoas que têm caso de megacólon, megaesôfago crônico, é uma situação bem constrangedora, porque o intestino não funciona. Aí nós temos também em alguns casos, né? Quando esse intestino fica muito dilatado e não está evacuando, pode ver a torção do intestino, que é uma urgência cirúrgica. Então tem que tomar muito cuidado com os casos da obstipação, alterações hormonais, como eu te falei, o hipotireoidismo, né? E os hábitos de comer mesmo, bastante água, legumes, verduras, essas coisas.
0: Muito importante. Uma água aqui para o nosso convidado e a gente volta dentro de um minuto e meio, é já já.
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5: Estamos de volta com o nosso programa Momento Saúde, agradecendo muito o carinho de vocês e a companhia, mandando um abraço para a Osana, ela está em sintonia com a gente, né, Osana? Ela está dizendo, Sheila, eu gosto muito de você e do programa, olha que carinho maravilhoso, muito obrigada. Ela diz, olha, vê com o doutor, por favor, quando se faz o exame de colonoscopia, o intestino, ele pode ficar fragilizado ou com restrições a alguns alimentos? Por exemplo, batata doce. É algo que a gente tem que tirar a dieta quando está para fazer uma colonoscopia?
6: Sheila, na colonoscopia tem vários critérios para fazer. Tem gente que faz aquele preparo ultra rápido, que toma tudo de uma vez, e sim, 2-3 horas antes, e faz dar aquela lavagem intestinal, porque o intestino não pode ter nada de sujeira. Porque qualquer pedacinho de sujeira vai interferir durante a colonoscopia. Quando eu preparo para colonoscopia, é 2 dias que eu preparo. É com uma outra substância, um pouco mais lenta, e vou preparando. E eu não faço colonoscopia sem olhar as fezes do cliente, se está do jeito que eu quero. Porque quando não está, eu não faço, até estiver preparado. Já aconteceu de eu ter que... passei o preparo para paciente, para cliente, né? Aí chegou no dia as fezes normais. Oi, mas você não fez o preparo? Ah, eu fiquei com medo de fazer o preparo porque disse que podia ter muita diarreia e desmaiar. Falei, mas como que eu vou fazer um exame de colonoscopia e entrar no intestino de uma pessoa no meio das fezes? Não tem como. Então o preparo de colonoscopia tem que ficar perfeito, tá? Sem sujeiras, tá? Sem resíduos nenhum. E então a batata doce é um dos elementos que você tem que tomar cuidado, que pode ser que você faça resíduo, né? Principalmente casca ali. Eu oriento 24 a 48 horas uma dieta leve, líquida e pastosa, tá? Sem resíduos, por exemplo, quem é obstipado, quem tem obstipação, que não faz cocô, eu recomendo um tempo maior, até uns 3, 4 dias, tá? Que até eliminar todas as fezes, mesmo tomando os laxativos recomendados, né? E o intestino durante a colonoscopia é um exame que é invasivo, tá? Mas que na mão de um bom profissional não vai ter problema, não. Existem seus riscos? Existe risco de perfuração, sangramento, mas elas são dirimidas, esses riscos, com um preparo bem feito. Um preparo bem feito, uma conscientização do que é o exame, entendeu? Que ele vai entrar em via retrógrada. A endoscopia é via progressiva, você entra pela boca até o estômago. Já a colonoscopia, você vai em via retrógrada, é ânus, você vai subir pelo colo sigmoide, colo descendente, transverso, ascendente, né? Até o ilho, e daí a gente tenta entrar até no ilho terminal, onde a gente entra no intestino fino, intestino delgado. Tenta olhar lá tudo certinho na região. Entendeu? Então é um exame delicado, mas tem na mão de um bom profissional, diminui os riscos. Só que o pós-colonoscopia, é claro, você teve uma diarreia intensa, você foi induzida a ter aquela diarreia. Você não vai querer chegar na mesma tarde e comer um pedaço de picanha, um mocotó, porque o intestino ainda não está naquela coisa, você vai comer uma dieta mais leve. Mas a tendência dele normalizar 2, 3, até 4 dias normalizar, não é tendência de ter diarreia. Tá? Se tem a diarreia, tem que se verificar as outras causas, né, Sheila? Se é realmente, grande parte das vezes não é da colonoscopia, e sim de um problema intestinal que ela tem. Entendeu? Então, nesse sentido, tomar muito cuidado nesse... O que eu recomendo melhor é um bom preparo intestinal.
5: Como sempre, a gente teria mais assunto, mas o relógio voa quando a gente está aqui no programa Momento Saúde. Então, queremos agradecer muito a sua vinda, a sua presença. É sempre muito bom conversar. A gente já tem assunto para a próxima entrevista. A gente vai te convidar para falar um pouquinho sobre a presença de sangue nas fezes. Quais são as possíveis causas? A gente quer alertar os nossos ouvintes a respeito disso, falar um pouco mais da constipação intestinal, que afeta crianças e idosos também. Obrigada, doutor Flávio, pela sua presença. Até o nosso próximo encontro.
6: Obrigado, Sheila, pela oportunidade de estar falando aqui pelo pessoal, né? E eu já falei, tendo dinheiro ou não, você tem que buscar a tua saúde, tá? Nas vias necessárias. Se você tem um dinheiro, procura o teu consultório, etc. Mas você não tem, vai no posto de saúde, pede encaminhamento para a policlínica. Se você está passando mal, vai na UPA. Se é necessário uma intervenção, vá atrás, entendeu? Busque a sua saúde, tá? É claro, Sheila, eu sempre falo, crie hábitos adequados. Tome bastante água.
5: Ajude o organismo a funcionar.
6: Exatamente.
5: Ele é uma máquina e ele precisa de cuidado, de manutenção, né?
6: É, tem os 8 remédios naturais que a gente sempre fala. Água, luz solar, água pura. Tenta seguir esses aí que vai te ajudar muito, certo? Um abraço a todos, Deus abençoe e até a próxima.
5: Até a próxima. Um grande abraço, doutor Flávio.
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17: 15 horas e 26 minutos.

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4: 15 horas e 44 minutos.

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6: 16 horas e 21 minutos.

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13: 16 horas e 35 minutos.

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0: 16 horas e 52 minutos.

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0: 17h21.
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2: Dezessete horas e 32 minutos.
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2: 17h58.
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10: 18 horas e 19 minutos.
11: Banda Encantos.

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6: 18 horas e 38 minutos.

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2: 19h25.
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